0: Boa noite, pessoal.
1: Boa noite.
0: Tudo bem, tudo bem, esquece.
1: Tudo bem.